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1: Junto Junião, meu coração, vamos então, da tua mão,
2: não,
1: não quero esquecer,
2: não,
1: tens ilusão,